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1: Neguinha maravilhosa, mulher bonita, mostra esse Egito pra mim, vá.

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1: Vamos que se não, tudo direitinho assim, ó. Digidão, digidão, digidão, ei.